0: Bara kita passa a música no bem mais antigo, Leo.
1: Lás. E hoje, hoje tem pouco rock, mais pop.
0: Pop rock.
1: Pop rock. E temos homenagens em atraso, porque tivemos um mês sem marcar presença aqui, a fazer estas homenagens aos artistas que, naturalmente, mas infelizmente, vão falecendo. Então hoje começamos com uma homenagem à cantora Moya Brennan. Moya Brennan fazia parte de uma banda da Irlanda chamada Clannad, conjuntamente com o resto da família. Eles eram irmãos e tios de uma cantora que também ficou muito conhecida nos anos 80, a Enya. Esta Moya Brennan faleceu no passado dia 13 de abril. Ela tinha já 73 anos de idade. E nós vamos homenageá-la ouvindo os Clannad com uma música. Os Clannad faziam música muito calminha, muito espiritual. E neste caso, a música que vamos ouvir é o Theme from Ellery's Game. É, portanto, a música da banda sonora de uma série de televisão. Uma cadeia de televisão irlandesa encomendou aos Clannad para fazerem esta música para o...
0: Sonora.
1: Sim, para ser a banda sonora, para ser o indicativo da série. E ficou também uma música famosa dos
0: Por causa da série de televisão.
1: Sim, sim, sim. A música é de 1983.
0: Ok.
1: Vamos lá então ouvir os Clannad.

0: Ok, música calminha, música a capela e da Rona Hamutu.
1: Sim, Tabela considera a capela, né, estilo calmo,
0: É
1: lodge,
0: estilo no bem,
1: muito muito tradicional da Irlanda, remete muito para a música irlandesa. E depois a Enya, que fazia parte da família da Moya, seguiu carreira a solo com muito mais sucesso do que os Clannad tinham tido. É bonito, não é?
0: Sim,
1: Calminho,
0: calminha,
1: calminho,
0: los.
1: mas bonito.
0: Depois, Itarona Hanesan Iteha Nebe, Iha Ilaran, ou Iha Lorita, Iha Emoção, da
1: Lógico,
0: Sentinha Neba.
1: a mim faz-me sempre lembrar alguns filmes, sobretudo filmes mais sobre a mística, as lendas do Reino Unido, da Irlanda, da Escócia, e imaginamos sempre florestas, lagos com muito nevoeiro, e esta música enquadra-se muito nesse espírito, nesse ambiente. Foi homenagem à Moya Brennan, vocalista dos Clannad. Ela faleceu no passado dia 13 de abril, tinha 73 anos de idade. Ok? E agora vamos animar mais um pouquinho. Vamos ficar com uma dupla inesperada que fez muito sucesso em 1985. A banda UB40, uma banda de reggae, em conjunto com a Chrissie Hynde, a vocalista da banda Pretenders, e eles pegaram num tema da dupla Sonny and Cher, que nós já ouvimos aqui esta música pela dupla Sonny and Cher. O original, portanto, era dos anos
0: Este é
1: 60.
0: cover,
1: Esta é uma
0: versão
1: cover.
0: cover.
1: O original era dos anos 60 e esta cover foi feita
0: Sonny and
1: em.
0: Cher.
1: O original foi de Sonny and Cher. Aline Atene, a Cher, a cantora Cher, muito famosa, nos anos 60 ainda cantava juntamente com o marido, daí a dupla Sonny and Cher. Eles fizeram algum sucesso nos anos 60, mas depois os UB40 com a Chrissie Hynde fizeram ainda muito mais sucesso com esta cover em 85. Vamos ouvir. I Got You, Baby.

0: I got you, baby.
1: Sensual, não é? Sexy love.
0: Calma, né, Pedro?
1: Yeah, I got you,
0: baby. Ok, né, Halita, tu sabe essa cordeirosa vitua. Yeah, imagina, mas que lagato, me vê, lajeta, me vê. Importante, mas... Feeling.
1: Yeah, feeling. A lot of feeling. A banda de reggae UB40, com a vocalista dos Pretenders, Chrissy Hynde. Esta música fez muito, muito sucesso.
0: Sucesso,
1: em 1985.
0: Do que o original.
1: Mais sucesso, muito mais sucesso que o original. O original já tínhamos ouvido aqui, pela Sony, pela dupla Sony and Cher. Agora foi a vez desta cover.
0: Cover que mais sucesso.
1: Cover que mais sucesso. A próxima também... é uma cover e a cover também fez mais sucesso, acho eu.
0: Uh-uh.
1: O original é dos Village People, uma banda norte-americana, e o do Pet Shop Boys, uma dupla britânica, em 93 fizeram uma cover desta música, Go West. Os Village People era uma banda em que todos os elementos eram gays, e eles de alguma forma promoviam... o orgulho gay já no final dos anos 70. E uma vez os Pet Shop Boys foram chamados a participar num concerto de beneficência para a luta contra a SIDA e decidiram fazer uma cover desta música dos Village People, e a música teve muito sucesso. Vamos então ouvir Go West.
0: Ok,
1: aí vai.

0: Ok, música.
1: Agora, Alin tem que contar história, né?
0: Ah.
1: Também, Alin identifica música Ida Ne Hau Karakaten Moin
0: Ah,
1: Sa.
0: Bom, também haurona música e da Nevema, Barak Liu canta igreja, também Barak Liu, deruma, itaba tu ir ensaio, mista igreja. 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
0: música igreja, Ninha
1: Oi.
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1: thanks.
0: to the only one. Ah,
1: Wow.
0: nini ritmo né? Tu hanesan ho tu ho? Música,
1: Agora
0: você.
1: imagina, artista ainda.
0: Pet Shop Boys, Coexist.
1: Mas o original era dos Village People e, portanto, esse artista que fez essa música Give Thanks,
0: Parece
1: música
0: inspira.
1: religiosa, inspirou-se numa banda gay nos Village People.
0: Oh,
1: Uau, uau, uau, uau.
0: incrível,
1: As
0: né? Tava,
1: coisas.
0: Mão Pedro nota música be Give Thanks, Mão Pedro mostrou na, né?
1: Não, não, mas agora vou procurar. Porque é
0: Ok. Oh,
1: igual,
0: yeah.
1: né? Alin
0: Ah,
1: cantou, Give Thanks,
0: na, na, na, na.
1: Go West, Give Thanks,
0: Na, na, na.
1: né? Sonoridade,
0: Give
1: há dessa.
0: thanks to the grateful heart. Give thanks to the
1: Ok.
0: only one. Give
1: Tão
0: thanks.
1: católico, mas foi inspirar-se num grupo
0: Thanks
1: gay.
0: is given. Yay. Música era nem meio esse grupo gay.
1: Yeah, Village
0: Pois.
1: People. Os Pet Shop Boys fizeram esta cover e teve muito mais sucesso. O Mão Renato escreveu aqui no nosso live streaming do Facebook que não conhecia a curiosa origem do Go West. Pelo menos a origem desta cover dos Pet Shop Boys, como eu disse, fez muito sucesso ali no início dos anos 90. O Mão Renato está a pedir para Aline repetir o nome desse artista.
0: Sim, né? Don Moen, give thanks.
1: Don
0: Moen,
1: Moen.
0: Moen.
1: Moen. Don
0: Yeah.
1: Moen.
0: Yeah.
1: A música chama-se Give
0: Give
1: Thanks.
0: thanks.
1: O Mão Renato já vai procurar essa cover. Muito, muito interessante, hein? As voltas que a música dá.
0: Miss Barak Liu, sai. Música da Nene. Barak Liu canta em igreja.
1: Cómico, cómico. Da próxima vez passa o original dos Village People.
0: De la Roma, ita passa música, né? Descobre muito Barak, né?
1: Yeah, é verdade. Isto é interessante,
0: Música
1: é interessante.
0: de gay e inspira
1: Yeah.
0: também.
1: Don't mind, give thanks.
0: Oh, mão
1: Mão,
0: Renato, mas
1: isso
0: confirma.
1: confirma. Ok, e agora vamos continuar com música eletrónica. Neste caso, uma banda que tem um percurso interessante. Houve uma banda ali no início dos anos 80, final dos anos 70, início dos anos 80, muito importante no rock alternativo, no pós-punk, até no chamado rock depressivo, que eram os Joy Division. E, entretanto, o vocalista faleceu. E os restantes elementos da banda formaram os New Order, com um estilo completamente diferente, mais virado para a eletrónica. Eles fizeram um sucesso muito grande com uma música que eu gosto muito e que já passou aqui, o Blue Monday. E hoje vamos ouvir uma música de 86 chamada Bizarre Love Triangle. Às vezes acontece a ver assim, Love Triangles. O A gosta do B, o B gosta do C, o C gosta do A, e nenhum deles é correspondido.
0: Okay.
1: Ok, New Order.

0: Okay, música José New Order, música Bizarre Love Triangle, música lança IA 86, no, música animada,
1: Pop eletrónica. Os New Order foram uns dos pioneiros, um dos precursores da música eletrónica, vindos do pós-punk, e depois adotaram este

0: Acontece, como eu disse, acontece às vezes um triângulo amoroso.
1: Triângulo amoroso, né? É complicado, é. Né? Dar uma dilemática a tu decidir.
0: Ok, a próxima é mais uma dupla de pop eletrónica dos anos 80, os Erasure. Esta música fez também muito sucesso nos anos 80, em 88. Banda de Inglaterra também.
2: Inglaterra também.
0: E depois houve também uma banda portuguesa que fez uma versão desta música, que fez também um grande sucesso em Portugal, uns anos mais tarde. A música chama-se A Little Respect.
2: Yeah, okay? Little Respect.
0: E é aquilo, Aline, que a gente exige numa relação amorosa, não é? Não precisa muito, pelo menos A Little Respect, ok?
1: Yeah. Pelo menos respeito habitual. E a relação de uma exigência.
0: Aí vai então. Okay.

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0: 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Música Itané é pop eletrónica, mas é banda Silence 4, Hallo Pop Acústico Loge.
1: Okay.
0: Então, né, sai capaz, não nia ali é capaz, Loge. Oh. Depois, Alin tem que buscar Silence 4. Oh. A little respect.
1: Mahatene lah David Fonseca, hein? David Calminha.
0: Nia Lia capaz, já o gosta. Ok, agora vamos mudar um pouquinho estilo. Do estilo. Vamos continuar com música de dança, mas agora mais no estilo soul music, funky, porque vamos fazer mais uma homenagem agora ao Tony Wilson. Ele foi vocalista e baixista da banda Hot Chocolate. Aline gosta de Hot Chocolate?
1: Yeah.
0: Eu gosto.
1: Claro, mano.
0: O Tony Wilson faleceu no passado dia 24 de abril. Tinha já 89 anos. E para homenagearmos o Tony Wilson, vamos ouvir uma música de 1978 dos Hot Chocolate. Chamada Everyone's a Winner.
1: Yeah.
0: É uma música motivacional, certo?
1: Motivacional. E sempre, e tu tem que precisar uma música motivação, será nessa, né? Porque dá lá uma e tu sente nessa. E tá lá com vontade.
0: Lógico. É normal.
1: Eu vou ir e tá lá com ira e te senti que te quita la bela, né? Só.
0: E tá lá a capacidade.
1: Lá a capacidade, né?
0: Ok, e tu tem que.
1: Yeah.
0: Hanoi with one.
1: Hanoi with one. Claro, que everyone's a winner.
0: Yeah. E tá lá.

0: Ok, Everyone's Winner, música de 1978 da banda Hot Chocolate, e uma música de estilo disco.
1: Yeah. Sim, é uma mistura, né?
0: Sim, disco e funk.
1: Funk, yeah. Disco. E passamos aqui a homenagem ao Tony Wilson, vocalista e baixista desta banda. Ele faleceu no passado dia 24 de abril. Tinha 89 anos, uma boa idade. Vamos ver se eu chego lá.
0: Yeah. Mensagem também bonita, muito positiva sobre autoestima, sobre motivação e confiança.
1: Canção sobre amor, mas com essa mensagem positiva.
0: Yeah. Todas as pessoas têm valor e podem ser vencedor.
1: Exatamente. A próxima é também uma cover, mas é uma cover interessante. No ano de 77 houve um filme que fez muito sucesso precisamente ali à volta da música disco, o Saturday Night Fever. Foi assim talvez o momento alto da música disco sound. Yeah. Os Bee Gees tiveram um papel fundamental.
0: Sim, muito gosto de ver.
1: Eles foram um dos grandes precursores do disco sound e foram os principais.
0: Anos 70.
1: Sim.
0: Anos 70, quando o disco sound
1: para o ano, disco sound. O ano principal foi este ano de 77. Yeah. O ano em que saiu o filme Saturday Night Fever. Os Bee Gees contribuíram com várias músicas para a banda sonora deste filme. Uma das músicas foi o More Than a Woman. Eu acho que já passámos aqui na versão dos Bee Gees, na original. Mas no disco da banda sonora do Saturday Night Fever vinha essa mesma música, também gravada pelos Tavares. Os Tavares era uma banda composta A música é a mesma.
0: A mesma?
1: Mas vinha no mesmo disco uma música cantada pelos Bee Gees e a mesma música cantada pelos Tavares.
0: Ok, compreendo.
1: Os Tavares era uma banda de cinco irmãos de Cabo Verde, mas que viviam nos Estados Unidos da América.
0: Incrível, Cabo Verde também sucesso
1: é verdade.
0: Anos
1: quando nós há dois anos atrás passámos uma música dos Tavares quando faleceu um dos elementos da banda, e o mão Omar estava na nossa companhia e ele fez alguns comentários precisamente sobre o sucesso dos Tavares na América. É incrível. E vamos ouvir então esta cover dos Tavares, More Than a Woman. Yep.
0: Okay.

0: Ok, música mais animada também, estilo Sol de Skol, o Rei Mão Pedro menciona. Modern Human, música duas versões.
1: É verdade. A Aline conhece bem a versão dos Bee
0: Sim,
1: Gees.
0: The Bee Gees, porque eu gosto muito de Bee Gees.
1: No fundo, as músicas são muito iguais, muito semelhantes. A diferença é a voz.
0: E a
1: Os Bee
0: voz,
1: Gees têm a.
0: existem harmônica de Três Irmãos, que é incrível.
1: E com uma
0: Voz
1: voz
0: de
1: muito
0: muito bonita
1: aguda,
0: e é
1: muito
0: muito
1: alta.
0: aguda, por isso
1: Yeah.
0: é diferente da voz,
1: Diz.
0: mas Tavares também é muito sucesso. E a Ralph Tavares.
1: Uma banda de cabo-verdianos,
0: Cinco irmãos da
1: cinco
0: família
1: irmãos. É
0: Tavares.
1: verdade, eles também eram
0: É
1: conhecidos
0: três
1: como os.
0: irmãos do. Bizis também,
1: É
0: irmão.
1: verdade, é verdade, é verdade. Era curioso.
0: É,
1: Esta música foi feita por três irmãos e depois cantada por outros cinco
0: cinco
1: irmãos.
0: irmãos. Incrível.
1: Curioso. Vamos continuar pela música funk, pop, disco. Agora com a Kissy and the Sunshine Band, já aqui passaram algumas vezes, agora com uma música de 75, Boogie Shoes, sapatos para dançar no boogie.
0: Boogie
1: Boogie
0: boogie.
1: boogie. Oh, já agora lembrei-me de uma coisa muito interessante. A Aline sabe que no passado fim de semana fomos ao cinema ver um filme ali no Timor Plaza com a história do Michael Jackson.
0: Eu não.
1: O Henrique gostou muito. Conta a história do Michael Jackson desde pequeno até ao sucesso. Depois não conta o resto da vida dele, não entra ainda neste filme. Mas é muito interessante
0: Início, no
1: conhecermos,
0: início.
1: sobretudo a infância dele. É muito interessante. O Henrique gostou muito. Eu acho que além dessa, se tiver a oportunidade, também devia ir ver o filme. O filme chama-se Michael. Yeah? Vamos lá
0: Pode
1: ouvir
0: ser.
1: então Kissy and the Sunshine Band, Boogie Shoes.

0: Ok, Boogie Sus, música de Kissy and Sunshine Band, uma música clássica de estilo disco.
1: É verdade.
0: No ano 70.
1: Exatamente, 75.
0: 75, hein?
1: A próxima também é de 75, também de uma banda que fez grande sucesso no estilo disco sound. Já que ouvimos algum tempo a famosa música Disco Inferno, pelos Tramps, hoje vamos ouvir Hold Back the Night. Música também de 75, da Tramps, ok?
0: Ok. Tramps e Tramps.
1: Aí vai.

0: Okay, dream about you, baby.
1: Oh. A Lindessa apreciou esta.
0: Aprecia, sim. Sim, música de Trumps, o título Hold Back the Night, uma música de estilo disco, o rindo da passa disco Bara Claus. Fala sobre o desejo de manter um momento especial com as pessoas especiais, mano.
1: Romântico.
0: Ok, atmosfera romântica, depois dança, né? Passa tão e a festa mensal.
1: Lógico. Ao sentir saudades, já tu rola música nessa, né? E a festa?
0: Ritmo forte, energia positiva também.
1: O irmão Cláudio Aparecido Silva mandou mensagem no nosso live streaming do Facebook a dizer bom dia, novo horário.
0: Sim, parece que é a par com o Brasil, 9 em Brasil.
1: Pois, agora deve ser 9 da noite, quase 10 da noite.
0: Quase 10, falta 5 minutos só.
1: Eu espero que seja boa esta mudança para o irmão Cláudio no Brasil. Foi feita por necessidade minha, mas eu acho que favorece os nossos ouvintes em Portugal e no Brasil.
0: Precisa. Okay. Ajusta também.
1: Yeah. Música Icos, eu proponho aqui um salto no alinhamento. Vamos para os Hearst, Wind and Fire. Música também de 75, chamada Reasons. Ok? Música Icos para o programa de hoje.

0: Reasons. So he heard win and fire.
1: Pela terra, vento e fogo.
0: Vento e fogo. Uma música estilo soul, R&B.
1: Muito calminha, muito romântica.
0: Yeah. Romântico, Duni. Haurin, Icos, tem a mão, Pedro?
1: Música Icos.
0: Anuno, bom dia, dar dia com o Oshba, Anuno.
1: Já passa, e tem dia tempo.
0: Yeah. Então, fica assim até a próxima semana.
1: Ok.
0: Próxima semana, mudança horário ou mantém?
1: Mantém, então, Haurin.
0: Yeah. Eu mantenho.
1: Se além dessa, é cara que mantém.
0: Não parei a tempo, veio tanto conversa oito anos, depois meu Pedro.
1: Então,
0: depois me quitaram a mudança.
1: Sábado de semana, oito com o Valo
0: da Dere. Da
1: Dere. Ok.
0: Então, fica assim, até a próxima semana. Abraço e bom fim de semana a todos.
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Para que o horrível fardo do tempo não vos pese sobre os ombros e vos faça pender para a terra, deveis embriagar-vos sem cessar. Mas de quê? De vinho, de poesia ou de virtude, à vossa escolha. Mas embriagai-vos. E se um dia, nos degraus de um palácio, na erva verde de uma valeta, na solidão baça do vosso quarto, acordardes já sóbrios, perguntai ao vento, à onda, à estrela, à ave, ao relógio, a tudo que foge, a

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E o vento, a onda, a estrela, a ave, o relógio responder-vos-ão. São horas de vos embriagardes, para que não sejais os escravos martirizados do tempo. Embriagai-vos sem cessar de vinho, de poesia ou de virtude, à vossa escolha.

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Vai, minha geração, ergue a cabeça e solta os teus filhos no esplendor do lixo e do descuido. Deixa-te ir enquanto o sabor acre da desistência vai corroendo a doçura da sua infância. Vai, minha geração, reage. Diz que não é nada assim, que é um lamentável engano, erro tipográfico, estatística imprecisa, puro preconceito. Que o teu único defeito é ter demasiadas qualidades e tropeçar nelas. Vai, minha geração, explica bem alto a toda a gente que és por demais inteligente para sujar as mãos neste velho processo. Triste traste de Deus, de fingir que o nosso destino é ser um bocadinho melhor do que antes. Vai, minha geração, nasceste cansada, mimada, doente por tudo e por nada, com medo de ser inventada. O que é que te falta agora que não te falta nada? Poderá uma pobre canção contribuir para a tua regeneração? Ou só te resta morrer desintegrada?

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1: Essa tem que perder uma, viu?